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1: 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Nós segue lançando hits, fio.

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0: 1:21.
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1: 2 horas.
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1: 2:25.
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1: 3 horas.
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1: 4 horas.
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1: 4:22.
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1: 6 horas.
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4: Amigo do Viseu. A partir de hoje, os termómetros voltam a subir. Até quarta-feira, as temperaturas máximas aumentam de forma global, sobretudo nas regiões do interior. A previsão é avançada à Renascença pela meteorologista Maria João Frada.
5: Vamos ter até dia 12 uma subida gradual de temperatura, especial da máxima, nas regiões do interior e deverão variar sensivelmente entre os 33, 36, 37 graus. Em alguns locais poderão exceder ligeiramente estes valores na parte mais interior do território.
4: A meteorologista Maria João Frada, do Instituto Português do Mar e da Atmosfera. A maior parte do território continental está sob risco elevado, muito elevado, ou máximo de incêndio rural. A temperatura da superfície dos oceanos atingiu um novo recorde no mês de julho. A conclusão é de um estudo do Serviço de Alterações Climáticas do Copérnicos, que aponta para o aumento acentuado das temperaturas e os efeitos do El Niño para justificar o recorde de 20,96 graus da temperatura média dos oceanos. Anos. A nível global, o mês de julho foi o segundo mês mais quente de que há registro. Na atualidade internacional, Benjamin Netanyahu pode estar encurralado em véspera de eleições. A análise é da especialista em geopolítica Maria João Tomás. Depois de Israel rejeitar o plano de paz apresentado por Washington, Benjamin Netanyahu garantiu que não vai retirar as forças israelitas enquanto o Hamas não estiver verdadeiramente desarmado e reforça que enquanto estiver no poder não haverá um Estado palestiniano. Para a especialista, o líder israelita quer fazer de tudo para garantir as eleições, incluindo o regresso da ofensiva no Médio Oriente.
6: Netanyahu, neste momento, está-se a sentir encurralado em vésperas de eleições. Isso pode lhe custar as eleições e ele pode ir preso. Por isso, ele vai fazer tudo para impedir o acordo do Irão, vai fazer tudo por tudo para impedir esta questão das eleições na Palestina e a questão do Hamas, vai fazer tudo o que puder para convencer Trump e dar a volta a Trump para voltar outra vez à guerra. Só que eu não sei se Trump desta vez está muito interessado nisso.
4: A especialista em geopolítica ouvida pelo jornalista João Cunha. No futebol, no arranque do campeonato, o Benfica empatou a 2 frente ao Académico de Viseu. Com golos de Pavlidis e Prestiani, o técnico dos encarnados admite um mau resultado.
7: É um resultado muito mau para nós, não há que escondê-lo. E agora é preparar o jogo quinta-feira e depois virá o próximo do campeonato.
4: Marco Silva, depois do empate a 2 bolas frente ao Académico de Viseu, já o Futebol Clube do Porto começa um campeonato com a vitória de 2-0 frente ao Alverca. Os Dragões saem da primeira jornada com 2 pontos de vantagem sobre o Sporting e o Benfica. Ainda nos resultados deste domingo para o Campeonato Português, o Gil Vicente venceu o Rio Ave por 1-0. Já o Moreirense e o Sporting de Braga empataram a 2 bolas. Para fechar, recordo que esta semana há descidas nos preços dos combustíveis. A partir de hoje, o gasóleo deverá baixar 10 cêntimos por litro. Já a gasolina ficará a 10 cêntimos e meio mais barata. 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
1: Oitenta e nove ponto sete.
2: Bom dia.

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2: 6 e 21.
3: Bom dia.

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1: 6 horas e 30 minutos.
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0: bom português, não recuse ao Dona Inês. Um beijinho também para si.
1: Ó Dona Inês, veja lá, ele é um rapaz.
2: Feita para si.

0: 7 horas. 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
2: Máximas para esta segunda-feira têm 29 graus em Lisboa, Porto 25, Ponta Delgada 26 e Faro 32. Começa agora a edição das 7.
3: A abrir a notícia de um sismo no Alentejo de magnitude 3.5 na escala de Richter foi sentido esta madrugada nos concelhos de Ourique e Almodóvar, bem como em Santiago do Cacém, já no distrito de Setúbal. De acordo com o Instituto do Mar e da Atmosfera, o abalo não causou danos pessoais ou materiais. O sismo foi registado pelas 3:08 da madrugada. Teve o epicentro a cerca de 18 km a este de Odmira. Pouco depois da meia-noite, o IPMA registrou ainda um outro abalo de magnitude 2.5, com epicentro a cerca de 6 km do Cabo São Vicente, sem qualquer indicação de que tenha sido sentido. E os termómetros vão voltar a subir. Até quarta-feira, as temperaturas máximas aumentam de forma global, sobretudo nas regiões do interior. A previsão é avançada à Renascença pela meteorologista Maria João Frada.
4: Vamos ter até dia 12 uma subida gradual de temperatura, especial da máxima, nas regiões do interior e deverão variar sensivelmente entre os 33, 36, 37 graus. Em alguns locais poderão exceder ligeiramente estes valores, na parte mais interior do território.
3: As previsões de subida de temperatura pela meteorologista Maria João Frada do Instituto Português do Mar e da Atmosfera, grande parte do território continental está sob risco elevado, muito elevado ao máximo de incêndio rural. E o ministro da Administração Interna considera os reparos do Presidente da República sobre a resposta aos incêndios nos últimos anos importantes alertas para pensar e corrigir, em causa as palavras de António José Seguro, que este domingo apontou falhas na prevenção e na resposta desde os fogos de 2017. Luís Neves diz que são sempre bem-vindas formas de alertar para o funcionamento dos mecanismos que protegem território e população.
5: Tudo aquilo que importa fazer que resulta de documentos que foram feitos no passado tem que ser cumpridos e, portanto, nós estamos muito imbuídos no sentido de encontrar todos os mecanismos, todas as formas para proteger o nosso território, a nossa gente.
3: Declarações do Ministro da Administração Interna na reação às palavras e aos reparos do Presidente da República. É o valor mais elevado desde que há registro. Em julho, a temperatura média da superfície do mar atingiu os 20,96 graus Celsius, acima do anterior recorde de 20,89 graus de 2023. É um dado avançado esta madrugada pelo Serviço de Alterações Climáticas do Copérnicos da União Europeia. Entre os motivos da subida, as temperaturas excepcionalmente altas no Pacífico Tropical, registadas no quadro do fenómeno El Niño, que deverá agravar-se. Na Europa, os recordes de temperatura no Atlântico e no Mediterrâneo estiveram associados a ondas de calor marinhas intensas. A parte ocidental do continente viveu o período conjunto de junho-julho mais quente de que há registro, período que coincidiu com sucessivas ondas de calor. A precipitação e a umidade do solo foram excepcionalmente baixas para este período em França, Espanha, parte da Alemanha e também no Reino Unido. A poucos meses de eleições, Benjamin Netanyahu pode estar encurralado. É a análise da especialista em geopolítica Maria João Tomás, depois de Israel ter rejeitado este fim de semana o plano de paz apresentado por Washington. Netanyahu garante que não vai retirar as forças israelitas enquanto o Hamas não estiver verdadeiramente desarmado e reforça que, enquanto estiver no poder, não haverá um Estado palestiniano. Para a especialista, o líder israelita quer fazer de tudo para garantir as eleições, incluindo o regresso da ofensiva no Médio Oriente.
6: Netanyahu, neste momento, está-se a sentir encurralado em vésperas de eleições. Isso pode lhe custar as eleições e ele pode ir preso. Por isso ele vai fazer tudo, tudo, tudo para impedir o acordo do Irão, vai fazer tudo por tudo para impedir esta questão das eleições na Palestina e a questão do Hamas, vai fazer tudo o que puder para convencer Trump e dar a volta a Trump para voltar outra vez à guerra. Só que eu não sei se Trump desta vez está muito interessado nisso.
3: Na análise de Maria João Tomás, especialista em geopolítica, ouvida pelo jornalista João Cunha. Apesar de ter estado duas vezes em vantagem, o Benfica arrancou o campeonato com um empate em casa, frente ao Académico de Viseu. O treinador Marco Silva não esconde a frustração.
7: Resultado frustrante, de certeza, para os nossos adeptos, para nós, e nós temos que assumir as responsabilidades. Assumir a culpa daquilo que foi o resultado, da forma como sofremos os golos. Não podemos sofrer um golo de canto e depois um golo de lançamento com uma bola atrasada em cruzamento e depois a eficácia. Nós tivemos mais que oportunidades para marcar os golos que teríamos que marcar para ganhar o jogo, mas a mim, sinceramente, além da eficácia, preocupa muito mais a forma como sofremos golos, porque é isso que temos que melhorar.
3: O treinador do Benfica, Marco Silva, 2-2, foi também o resultado do Moreirense-Braga. O Gil Vicente venceu o Rio Ave por 1-0 mais cedo. O Futebol Clube do Porto recebeu e venceu o Alverca por 2-0. Um arranque eficaz, diz Francesco Farioli.
8: Hoje fomos muito eficientes, conseguimos um resultado importante para começar a época com a velocidade certa.
3: O treinador do Futebol Clube do Porto, a primeira jornada da Liga, termina esta segunda-feira nos Açores. O Santa Clara recebe o Nacional da Madeira. Notícias em...
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10: As festas de La Salette, a principal celebração concelhia do verão em Oliveira de Azemais, prosseguem até o dia 10 de agosto. No dia 9, a componente religiosa assume particular destaque com a componente religiosa. A missa solene realiza-se às 11 da manhã na Igreja Matriz e às 6 da tarde sai a Procissão do Triunfo, que conduz à imagem de Nossa Senhora de La Salette de regresso ao santuário. O cortejo será acompanhado pela fanfarra dos bombeiros voluntários de Oliveira de Azemais e pelas bandas de música de Pinheiro da Bemposta e Fajões. À meia-noite haverá fogo de artifício, seguido da atuação do DJ Differ. As festas terminam na segunda-feira, dia 10, feriado municipal. Amanhã inclui desenho infantil às 10 e missa

0: iniciativa aos mais novos. Durante a manhã da criança serão distribuídas centenas de exemplares e uma edição especial com o mote Ler é Crescer, com conteúdos e atividades preparados para incentivar a leitura. As crianças poderão também participar na experiência jornalista por uma hora, utilizando câmaras e microfones e experimentando algumas das tarefas de uma reportagem de televisão com acompanhamento de profissionais da Asmeis TV. Ao longo das festas, quem passar pelo stand do grupo Correio de Asmeis pode ainda levantar gratuitamente uma rifa e habilitar-se aos prémios oferecidos pelos parceiros. O sorteio final realiza-se na segunda, às 6 da tarde. E terminadas as festas de La Salette, o calendário de agosto continua preenchido no concelho. De 14 a 16 de agosto, a zona histórica de Pinheiro da Bemposta volta a recuar mais de 500 anos com a 5ª edição da Bemposta Manuelina. A recriação histórica inclui espetáculos de fogo, danças, teatro itinerante, duelos de armas, cortejos, artesanato e gastronomia. Entre as novidades está um carrossel medieval. No domingo, realiza-se o grande cortejo régio com a leitura de excertos do foral atribuído por Dom Manuel I em 1514. A entrada é gratuita. Também a partir de 14 de agosto, uma cera de Sarnes celebra a Nossa Senhora do Livramento e Santa Eulália. As festividades prolongam-se até dia 17, com a Eucaristia, a procissão de velas e a procissão em honra das padroeiras. A animação musical inclui Satnik, Todi Moreira, Zé Cabra e Zé Barbosa e Gonçalo. E o Cela prepara as festas em honra do Mártir São Sebastião, marcadas para os dias 21, 22 e 23 de agosto, prolongando a época das festas e romarias de verão nas freguesias do concelho.
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0: Bom dia, queríamos ouvir a música Paraíso do Diogo Pissarra. Beijinhos.
1: Beijinhos, vovó. Bela. Bela.
0: Beijinhos.
1: Beijinhos. Beijinhos.

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1: E para as minhas amigas safadas, aqui vai Wesley Safadão com Anitta, romance com safadeza. Beijinhos, Rádio Caima. E obrigada pela vossa companhia.

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5: 8 horas.
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7: Muito bom dia, 8 horas 7 nos Açores. Vamos saber quais os títulos em destaque com o Vítor Mesquita. Bom dia, Vítor.
8: Bom dia, Azizé. 12 mortos em ofensiva das forças da Ucrânia em território russo nesta edição. Reportagem na Covilhã, da volta a Portugal, faz esquecer por momentos o risco de incêndio.
7: Temperaturas máximas para esta segunda-feira têm 27 graus no Funchal, 26 em Ponta Delgada, Porto 25, Lisboa 29 e Faro 32. 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Começa agora a edição das 8.
8: Há uma nova ofensiva ucraniana em território russo. As forças da Ucrânia terão atingido uma refinaria na região do Tartaristão, num ataque com drones que terá provocado pelo menos 12 mortos e 39 feridos. A informação está a ser avançada pela agência Reuters. Um autarca local dá conta de estragos em infraestruturas industriais e civis. Já na Ucrânia, pelo menos 5 pessoas ficaram feridas durante a noite num ataque russo à cidade de Sumy, no norte do país. O governador regional diz que várias zonas residenciais foram atingidas. A poucos meses de eleições, Benjamin Netanyahu pode estar encurralado. É a análise da especialista em geopolítica Maria João Tomás, depois de Israel ter rejeitado este fim de semana o plano de paz apresentado por Washington. Netanyahu garante que não vai retirar as forças israelitas enquanto o Hamas não for desarmado. Reforça que, enquanto estiver no poder, não haverá um Estado palestiniano. Para a especialista, o líder israelita quer fazer de tudo para garantir a vitória nas eleições, incluindo o regresso da ofensiva no Médio Oriente.
9: Netanyahu, neste momento, está-se a sentir encurralado em vésperas de eleições. Isso pode lhe custar as eleições e ele pode ir preso. Por isso, ele vai fazer tudo, tudo, tudo para impedir o acordo do Irão. Vai fazer tudo por tudo para impedir esta questão das eleições na Palestina e a questão do Hamas. Vai fazer tudo o que puder para convencer Trump e dar a volta a Trump para voltar outra vez à guerra. Só que eu não sei se Trump desta vez está muito interessado nisso.
8: Análise de Maria João Tomás, especialista em geopolítica, ouvida pelo jornalista João Cunha. Por cá, as temperaturas vão voltar a subir. Até quarta-feira as máximas aumentam, sobretudo no interior. Previsões com a meteorologista Maria João Frada.
10: Vamos ter até dia 12 uma subida gradual de temperatura, especial da máxima, nas regiões do interior, e deverão variar sensivelmente entre os 33, 36, 37 graus. Em alguns locais poderão exceder ligeiramente estes valores, na parte mais interior do território.
8: As previsões da meteorologista Maria João Frada, do Instituto do Mar e da Atmosfera, grande parte do território continental está sob risco elevado, muito elevado ao máximo, de incêndio rural. E em Tortuzendo, no Conselho da Covilhã, a preocupação com os incêndios ficou esquecida durante algumas horas, para ver passar a volta a Portugal. Este domingo, o Presidente da República, António José Seguro, lamentou o esquecimento do Estado para com as povoações afetadas nos últimos anos. Horas depois, o pelotão atravessou a Serra da Estrela rumo à Torre. A reportagem é de Eduardo Soares da Silva.
11: Diretamente não, mas acabamos por ser todos afetados.
12: Quando chega o verão, quem vive na Serra da Estrela já se habituou aos incêndios à porta de casa.
13: É quase todos os anos há aqui incêndios nesta zona. Quase todos os anos.
12: José Luís é proprietário de um restaurante em Tortuzendo, perto da Covilhã. Tem ainda na memória um incêndio que deixou os avós sem casa.
13: Num grande incêndio em 90, se não estou em erro. Sim, foi em 90. Ardeu a quinta, ardeu a casa, ardeu tudo, todos os pertences. Pronto, eu já tinha uma certa idade. E depois até acabou, o meu avô acabou de vir para aqui viver.
12: O Presidente da República, António José Seguro, esteve na guarda este domingo para falar precisamente da chaga que afeta o Parque Natural da Serra da Estrela. Afirmou que não podem existir lágrimas no verão e indiferença no resto do ano. Em Tortuzendo, concordam com o Presidente.
13: Depois passa o tempo de verão, não é? Começam as chuvas e aí acabam por os incêndios deixar de fazer sentido da agenda, pelo menos da agenda mediática. Acho que se podia fazer mais em prevenção.
12: Mas neste domingo essas preocupações ficaram esquecidas, pelo menos durante algumas horas. Durante a tarde, as pessoas começaram a acumular-se na berma da estrada para cumprir outra tradição de verão, ver passar o pelotão da volta a Portugal.
13: Então não gosto. Eu gosto muito de ciclismo e vejo sempre as etapas na televisão. Já a volta à França vemos, e este ano passa aqui mais uma vez. Sabe que já houve aqui uma data de anos atrás, metas volantes. Foi muito giro, havia sempre muita gente. E não me lembro de passar aqui o Joaquim Agostinho, veja só.
12: Os ciclistas tiveram apenas de passagem, rumo à Torre.
13: Está a ajuda a animar e as pessoas começam a se encontrar aí um pouco mais cedo e conversam. É ótimo, eu acho que é ótimo.
12: É apenas uma pequena ajuda para o negócio, mas uma animação para a população do Tortuzendo.
8: Reportagem de Eduardo Soares da Silva para ler no site da Renascença. Hoje, na quinta etapa da volta, é dia de contrarrelógio individual, Anadia Águeda. Marco Silva não esconde a frustração. Apesar de ter estado duas vezes em vantagem, o Benfica arrancou o campeonato com um empate em casa, frente ao Académico de Viseu.
14: Resultado frustrante, de certeza, para os nossos adeptos, para nós, e nós temos que assumir as responsabilidades. Assumir a culpa daquilo que foi o resultado, da forma como sofremos os golos. Não podemos sofrer um golo de canto e depois um golo de lançamento, com uma bola atrasada e um cruzamento, e depois a eficácia. Nós tivemos mais que oportunidades para marcar os golos que teríamos que marcar para ganhar o jogo, mas a mim, sinceramente, além da eficácia, preocupa-me muito mais a forma como sofremos golos, porque é isso que temos que melhorar.
8: O treinador do Benfica, Marco Silva, mais cedo o Futebol Clube do Porto, recebeu e venceu o Alvés.
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1: Olá, daqui a Soraya Pinheiro de Valga. Hoje gostaria de ouvir a música do Jorge Atrevido para dedicar à minha família, amigos, professores e à minha turma 12º TAI. Obrigada, beijinhos. Já foi!

As mulheres são a coisa mais bonita do mundo. São o pulso eterno, o início de tudo. E por isso devemos amá-las.

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3: Olá, eu sou a Inês e quero dedicar a música Work the Middle à minha melhor amiga. Obrigada.

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8: São 9 horas 8 nos Açores. Vamos saber quais os títulos em destaque com o Vítor Mesquita.
9: Ataque ucraniano na Rússia faz pelo menos 12 mortos nesta edição. Conferimos o estoque de óculos para ver o eclipse.
8: Para máximas hoje, esta segunda-feira, tem 25 graus no Porto, Funchal 27, Ponta Delgada 26, Lisboa 29 e Faro 32. 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Começa agora a edição das 9.
9: Pelo menos 12 mortos e 39 feridos é o balanço nesta altura de uma ofensiva ucraniana em território russo. As forças da Ucrânia terão atingido uma refinaria e infraestruturas civis na região do Tartaristão num ataque com drones. É uma informação que está a ser avançada pela agência Reuters. Já na Ucrânia, pelo menos 5 pessoas ficaram feridas durante a noite num ataque das forças russas à cidade de Sumy, no norte do país. O governador regional diz que várias zonas residenciais foram atingidas. E os oceanos nunca estiveram tão quentes como no mês passado. A temperatura média do mar, a nível global, atingiu quase os 21 graus. É o valor mais alto de sempre para um mês de julho. Os dados são do Serviço Europeu Copérnicos, que alerta que as alterações climáticas estão a intensificar as ondas de calor marinhas e a seca. Por cá, as temperaturas vão voltar a subir. Até quarta-feira, as máximas aumentam, sobretudo no interior. Previsões com a meteorologista Maria João Frada.
10: Vamos ter até dia 12 uma subida gradual de temperatura, especial da máxima nas regiões do interior, e deverão variar sensivelmente entre os 33, 36, 37 graus. Em alguns locais poderão exceder ligeiramente estes valores na parte mais interior do território.
9: A meteorologista Maria João Frada, do Instituto do Mar e da Atmosfera, grande parte do território continental está sob risco elevado, muito elevado ao máximo, de incêndio rural. E faltam um pouco mais de dois dias para o eclipse solar. A Renascença tenta esta manhã perceber se o estoque de óculos para assistir ao fenómeno está a ser reforçado. Estivemos esta manhã em várias farmácias, contactamos outras para perceber se estão preparadas para a procura. A repórter Liliana Monteiro, agora em direto, está numa farmácia em São Domingos do Benfica, em Lisboa. Boa. Bom dia, Liliana. Estás num local onde há óculos para ver o eclipse.
11: Exatamente, e depois de termos feito o contacto com seis farmácias onde a resposta era transversal, não temos nem vamos ter. A verdade é que, e vamos já conferir com Pedro Costa, ele que é farmacêutico adjunto aqui na farmácia dos Lusíadas, em São Domingos de Benfica. Pedro, aqui há óculos.
12: Ah, sim senhor, muito bom dia. Tem sido assim um aumento grande da procura dos óculos agora com o aproximar do eclipse.
11: Tem muitas encomendas?
12: Tenho muitas encomendas neste momento. Eu gostava de ressalvar que as pessoas, quando adquirirem os óculos, é importante que observem se são de fabricantes que tenham a marcação CE, que cumpram aqui as normas ISO, que conferem aqui a maior das seguranças na observação direta ao sol. Sem os óculos não devem utilizar aqui a visualização do eclipse.
11: Uhum. E portanto, tem reservas, mas ainda quem não reservou também consegue comprar? Quantos é que tem?
12: Sim, ainda temos aqui alguns óculos aqui para aquelas pessoas que deixam sempre para a última, e portanto ainda temos aqui algumas unidades.
11: Mas são muitas, poucas, quer-nos ajudar?
12: Temos aqui por volta de umas 80 unidades.
11: É muito bom. E quem quiser comprar, quanto é que custa?
12: Custa 2,95€.
11: Uhum. Muito bem, e temos aqui então esta galinha dos ovos de ouro, posso dizer assim, Vítor, porque são milhares as pessoas que têm procurado, apesar dos reforços que têm acontecido em algumas farmácias e que não têm conseguido encontrar estes óculos. Só dizer que aqui, por curiosidade, encontramos uma cliente logo à abertura desta farmácia, que já tinha procurado no local onde trabalha, em vários sítios, e mesmo aqui à porta de casa não o tinha feito. Hoje veio experimentar, conseguiu comprar 4 óculos.
9: Reportagem de Liliana Monteiro, em São Domingos de Benfica, numa farmácia onde há óculos para ver o eclipse, um cenário que a repórter da Renascença pôde constatar esta manhã, um cenário que não se verifica em outros pontos como farmácias. Marco Silva não esconde a frustração. Apesar de ter estado duas vezes em vantagem, o Benfica arrancou o campeonato com um empate a 2 em casa, frente ao Académico de Viseu. O treinador destaca também a ausência de público como um fator que pesou no jogo. 2-2 foi também o resultado do Moreirense Braga. O Gil Vicente venceu o Rio Ave por 1-0 mais cedo. O Futebol Clube do Porto recebeu e venceu o Alverca por 2-0. A primeira jornada da Liga termina esta segunda-feira nos Açores. O Santa Clara recebe o Nacional da Madeira. Arrancam esta segunda-feira os europeus de atletismo ao ar livre. José Carlos Pinto corre mais logo na final dos 5 mil metros em Birmingham, na Inglaterra, onde o quarteto do lançamento do peso enfrenta a qualificação, tal como Gerson Baldé no salto em comprimento. Volta a Portugal em bicicleta, quinta etapa esta segunda-feira, dia de contrarrelógio. Ana Dia Águeda, Alexis Guerin, aliás, é o camisola amarela. Fecho com a notícia da descida no preço dos combustíveis. A Azizé, o gasóleo deverá ficar 8,5 cêntimos mais barato neste arranque de semana. A gasolina desce cerca de 10 cêntimos. Era esperado uma...
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13: As festas de La Salette, a principal celebração concelhia do verão em Oliveira de Azemais, prosseguem até o dia 10 de agosto. No dia 9, a componente religiosa assume particular destaque com a componente religiosa. A missa solene realiza-se às 11 da manhã na Igreja Matriz e às 6 da tarde sai a procissão do triunfo, conduz à imagem de Nossa Senhora de La Salette de regresso ao santuário. O cortejo será acompanhado pela fanfarra dos bombeiros voluntários de Oliveira de Azemais e pelas bandas de música de Pinheiro da Bemposta e Fajões. À meia-noite haverá fogo de artifício, seguido da atuação do DJ Differ. As festas terminam na segunda-feira, dia 10, feriado municipal. Amanhã inclui desenho infantil às 10 e missa campal e ação de graças às 9, seguindo-se durante a tarde o tradicional Dia das Merendas, que volta a juntar famílias e grupos de amigos no Parque de La Salette. Bárbara Bandeira, cabeça de cartaz das festas deste ano, sobe ao palco às 10 da noite. O fogo de artifício, à meia-noite, encerra 9 dias de celebrações. E o grupo Correio das Meias também marca presença nas festas de La Salette, com um stand instalado junto às farturas Cote. No domingo, às 9h30 da noite e na segunda-feira, às 3h30 da tarde, Eduardo Costa estará no espaço para autografar o romance Pecado no Orfanato. A receita da venda dos livros reverte integralmente para o órgão de tubos da Igreja Matriz de São Miguel. Na segunda-feira, o Correio dedica ainda uma iniciativa aos mais novos. Durante a Manhã da Criança serão distribuídas centenas de exemplares e uma edição especial com o mote Ler é Crescer, com conteúdos e atividades preparados para incentivar a leitura. As crianças poderão também participar na experiência jornalista por uma hora, utilizando câmaras e microfones e experimentando algumas das tarefas de uma reportagem de televisão com acompanhamento de profissionais da Azemais TV. Ao longo das festas, quem passar pelo stand do Grupo Correio de Azemais pode ainda levantar gratuitamente uma rifa e habilitar-se aos prémios oferecidos pelos parceiros. O sorteio final realiza-se na segunda às 6 da tarde. E terminadas as festas de La Salette, o calendário de agosto continua preenchido.

0: Exposição em honra das padroeiras. A animação musical inclui Satnik, Todi Moreira, Zé Cabra e Zé Barbosa e Gonçalo. E o Cela prepara as festas em honra do Mártir São Sebastião, marcadas para os dias 21, 22 e 23 de agosto, prolongando a época das festas e romarias de verão nas freguesias do concelho.
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2: Olá amigos, então gostaria de dar uma música de Diogo Pissarra, breve, para dedicar àquela que é o anjo da minha vida. Obrigado.

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2: Olá malta, bom dia para todo o auditório da Caimas Mês FM. Daqui a família Tavares que se encontra de férias aí pelas terras do norte de Portugal. Queria dedicar esta musiqueira para todos os ouvintes. Beijinhos e abraços.

Bom dia, Rádio Voz, Azumeja FM. Inicia-se já uma excelente semana. O sol brilha. Aproveitem, desfrutem. Peço para ouvir a música Every Time, da Britney Spears. A música, como sempre, é para todos os ouvintes da rádio. Os clientes do táxi híbrido. Obrigado. Sim, é o Paulo.

Bom dia. Eu queria dedicar a música Vuelvo a Viver, de Solares, a Juliana Feijões. Obrigado. Bom programa.

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1: Muito bom dia, são 10 horas, 9 nos Açores. Bom dia, Vítor Mesquita.
2: Bom dia, Zé.
1: Vamos aos títulos desta edição.
2: Depois da rejeição do plano de Trump para Gaza, a imprensa israelita dá conta de planos de Netanyahu já aprovados para retirada de tropas. Ainda renovadas críticas ao presidente da FIFA.
1: Temos um dia de céu azul, sol a brilhar nesta segunda-feira. Máximas previstas de 29 graus para Lisboa, 25 para o Porto, 32 graus para Faro. Nas ilhas, Ponta Delgada, 26, Funchal, 27 graus. A edição das 10 agora.
2: Últimas horas de intensos combates na guerra na Ucrânia. Um ataque de artilharia das forças russas terá matado 5 pessoas em Kharkiv. Informação avançada pelo gabinete do procurador regional, citado pelo jornal francês Le Monde, numa altura em que a Sky News avança que sobe para 3 o número de vítimas mortais na ofensiva ucraniana das últimas horas em território russo. As forças da Ucrânia terão atingido uma refinaria e infraestruturas civis na região do Tartaristão, num ataque com drones. Haverá cerca de 40 feridos, escreve a agência Reuters. Horas depois de o primeiro-ministro de Israel ter anunciado que rejeita o plano norte-americano para Gaza, a imprensa israelita avança que Benjamin Netanyahu já tinha aprovado um plano de retirada de algumas zonas do enclave, como nos conta o correspondente no Médio Oriente, Henry Galski.
3: O Ministério da Defesa teria discutido a retirada do Exército de Israel de zonas específicas dentro da faixa de Gaza e a entrada da Força Internacional de Estabilização, exatamente como prevê o plano de cessar-fogo aprovado em outubro do ano passado. Fontes do setor de defesa israelita afirmam que, nas reuniões fechadas, o próprio primeiro-ministro Benjamin Netanyahu teria consentido com esse plano e com a retirada israelita de 3 postos avançados próximos a Rafah, no sul da faixa de Gaza. Segundo o que foi discutido, nessas 3 áreas, o Conselho de Paz deveria iniciar o chamado projeto piloto, ou seja, a substituição das Forças de Defesa de Israel pela Força Internacional de Estabilização. O gabinete do primeiro-ministro Benjamin Netanyahu negou as informações divulgadas e declarou que o primeiro-ministro, até este momento, não concordou com nenhuma retirada israelita da faixa de Gaza.
2: Netanyahu garante que não vai retirar as forças israelitas enquanto o Hamas não for desarmado. Reforça que, enquanto estiver no poder, não haverá um Estado palestiniano. Na leitura da especialista em geopolítica Maria João Tomás, o líder israelita quer fazer de tudo para garantir a vitória nas eleições de outubro, incluindo o regresso da ofensiva no Médio Oriente.
4: Netanyahu, neste momento, está-se a sentir encurralado em vésperas de eleições. Isso pode lhe custar as eleições e ele pode ir preso. Por isso ele vai fazer tudo. Tudo para impedir o acordo do Irão, vai fazer tudo por tudo para impedir esta questão das eleições na Palestina e a questão do Hamas, vai fazer tudo o que puder para convencer Trump e dar a volta a Trump para voltar outra vez à guerra. Só que eu não sei se Trump desta vez está muito interessado nisso.
2: Análise de Maria João Tomás, especialista em geopolítica, ouvida pelo jornalista João Cunha, um tema que está desenvolvido no site da Renascença. A UEFA e a Confederação das Associações de Futebol da América e da Ásia avisam que o presidente da FIFA perdeu a credibilidade com a proposta de venda do Campeonato do Mundo. Numa carta aberta divulgada esta manhã pela agência Reuters, as duas organizações falam em perda de confiança em Infantino, depois da proposta de cedência da competição a privados. Na nota divulgada nos últimos minutos, as associações pedem uma avaliação de uma organização independente à proposta da FIFA. Arrancam esta segunda-feira os europeus de atletismo ao ar livre. José Carlos Pinto corre mais logo na final dos 5 mil metros em Birmingham, na Inglaterra, onde o quarteto de lançamento do peso enfrenta a qualificação, tal como Gerson Baldé no salto em comprimento. Volta a Portugal em bicicleta, 5ª etapa esta segunda-feira, é dia de contrarrelógio. Anadia Águeda, Alexis Guérin é o camisola amarela, tudo para acompanhar a par e passo com reportagem aqui na Renascença.
1: Exatamente. Foi a edição das 10 com o Vítor Mesquita. Daqui a pouco, Bob Marley.
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1: Então, muito bom dia, como é que está? Tudo bem? Boa segunda-feira, eu sou o José Coimbra. Se está de volta ao trabalho hoje, não desanime, estamos juntos aqui. Se está a contar os dias para as férias, é o meu caso. E, enfim, hoje é fazer o que tem de ser feito, pensar que cada hora é menos uma hora para chegar ao merecido descanso.

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2: Eu ouvi a música do Imo Oravei. Felicidade a todos os ouvintes. Ok, obrigado.

Bom dia a todos, fala Rui Oliveira. A próxima música que vos trago é um cheirinho a férias, um ritmo tropical para alegrar esta segunda-feira que, para alguns de nós, ainda trabalho, mas em breve estaremos a relaxar. Divirtam-se, bom dia.

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1: Bom dia, é o Mário. Gostava de dedicar a música Vicetone, Tony Iggy, Astronomia, para todo o pessoal da AG Metal, para todo o pessoal do Rogério e para, em especial, para o meu amigo Dino Gandarelas. Um grande abraço e obrigado.

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7: Muito bom dia, são 11 horas, 10 nos Açores. Bom dia, Filipe Ribeiro.
8: Olá, bom dia.
7: Zé. Vamos aos títulos desta edição.
8: Rússia e Ucrânia renovam ataques e fazem mais de uma dezena de vítimas mortais. O UEFA e confederações da Ásia e a América voltam a criticar o líder da FIFA.
7: Temos uma segunda-feira de verão, sol a brilhar, céu azul, máximas de 29 graus para Lisboa, 25 para o Porto, 32 graus para Faro, nas ilhas Ponta Delgada 26, Funchal 27. Edição das 11 agora.
8: Voltaram a trocar ataques nas últimas horas a Rússia e a Ucrânia. As Forças Armadas da Ucrânia dizem ter atingido a refinaria de petróleo na região do Tartaristão durante a noite. A Sky News avança que os ataques da Ucrânia a território russo fizeram 13 vítimas mortais. Já um outro ataque de artilharia das forças russas terá matado 5 pessoas em Kharkiv. Informação avançada pelo gabinete do procurador regional citado pelo jornal francês Le Monde. No Médio Oriente, horas depois do primeiro-ministro Israel ter anunciado que rejeita o plano norte-americano para Gaza, a imprensa israelita avança que Netanyahu já tinha aprovado um plano de retirada de algumas zonas do enclave, como nos conta o correspondente da Renascença no Médio Oriente, Henrique Galski.
9: O Ministério da Defesa teria discutido a retirada do Exército de Israel de zonas específicas dentro da faixa de Gaza e a entrada da Força Internacional de Estabilização, exatamente como prevê o plano de cessar-fogo aprovado em outubro do ano passado. Fontes do setor de defesa israelita afirmam que, nas reuniões fechadas, o próprio primeiro-ministro Benjamin Netanyahu teria consentido com esse plano e com a retirada israelita de 3 postos avançados próximos a Rafah, no sul da faixa de Gaza. Segundo o que foi discutido, nessas 3 áreas, o Conselho de Paz deveria iniciar o chamado projeto piloto, ou seja, a substituição das Forças de Defesa de Israel pela Força Internacional de Estabilização. O gabinete do primeiro-ministro Benjamin Netanyahu negou as informações divulgadas e declarou que o primeiro-ministro, até este momento, não concordou com nenhuma retirada israelita da faixa de Gaza.
8: Netanyahu garante que não vai retirar as forças de Israel enquanto o Hamas não for desarmado e reforça que enquanto estiver no poder não haverá um Estado palestiniano. No desporto, a UEFA e as confederações de futebol da América e da Ásia avisam que o presidente da FIFA perdeu a credibilidade com a proposta de venda do Campeonato do Mundo. Numa carta aberta divulgada pela agência Reuters, as duas organizações falam em perda de confiança em Infantino depois da proposta de cedência da competição a privados. Na nota divulgada nos últimos minutos, pedem uma avaliação de uma organização independente à proposta da FIFA. O pelotão da Volta a Portugal regressa hoje à estrada. Ao início da tarde, começa a etapa de mais de 17 km entre Anadia e Águeda. Continuam esgotados em várias farmácias os óculos recomendados para assistir ao eclipse solar de quarta-feira. A Renascença passou por uma das farmácias em São Domingos de Benfica, em Lisboa. Pedro Costa, farmacêutico, dá conta da procura elevada e realça a necessidade de verificar sempre se os óculos cumprem todos os requisitos.
10: Tem sido assim um aumento grande da procura dos óculos agora com o aproximar do eclipse. Tenho muitas encomendas neste momento. Eu gostava de ressalvar que as pessoas, quando adquirirem os óculos, é importante que observem se são de fabricantes que tenham a marcação CE, que cumpram as normas ISO, que conferem aqui a maior das seguranças na observação direta ao sol. Sem os óculos, não devem utilizar aqui a visualização do eclipse.
8: E de acordo com o IPMA, José Coimbra mantém-se as previsões para uma boa visibilidade deste eclipse solar. Será observável em Portugal entre 92% a 100%.
11: Ah, é bom, pronto. E eu ainda não tenho óculos.
8: Ainda não tens?
11: E não quer ficar seguindo. Não.
8: É que agora encontram-se em poucas farmácias.
11: Pois é. Eu tenho uma encomenda feita, só que houve aquele ataque informático.
8: Sim.
11: E portanto não sei em que estado é que ficou a encomenda, porque não recebi o código. Portanto, não sei.
8: Estás a aguardar, tens que ligar.
11: Aguardar. Pronto, foi a edição das 11 com a Filipa Ribeiro.
12: Então, essas férias
13: foram ótimas.
14: Notas, estás mais
13: bronzeada?
14: Não.
13: Mais relaxada?
14: Sim, mas não é isso.
13: Ah, já sei. São os 5 euros de crédito que recebi para carregar o meu carro elétrico.

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2: Olá, cai mais uma GFM. Bom dia. Quero desejar uma excelente segunda-feira para todos. Sejam felizes.

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2: Olá, sou a Fernanda de Cucurrens. Gostaria de ouvir Anel de Rubi, Rui Veloso, para dedicar a todos os meus familiares e amigos. Um beijinho. Deus vos

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2: 11:52.
3: Bom dia.

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4: 12 horas.
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6: Santo. Ave Maria.

0: rogai por nós, Santa Mãe de Deus,
1: para que sejamos dignos das promessas de Cristo.
0: Oremos. Infundi, Senhor, a vossa graça em nossas almas, para que nós, que pela anunciação do anjo, conhecemos a encarnação de Cristo, vosso Filho, pela sua paixão e morte na cruz, e com a intercessão da bem-aventurada Virgem Maria, alcancemos a glória da ressurreição. Por Cristo, Senhor nosso.
1: Amém.
0: Glória ao Pai, e ao Filho, e ao Espírito Santo.

0: Passam 3 minutos do meio-dia, vamos conhecer os títulos desta edição, agora com a Filipa Ribeiro.
1: Caso Luís Neves, Primeiro-Ministro e Ministra da Justiça consideram natural a averiguação aberta pelo Governo ao mandato de Luís Neves na Polícia Judiciária. Custos de construção de casas novas subiu mais de 7% no mês de junho.
0: Está no ar a edição do meio-dia.
1: O Diretor Nacional da Judiciária garante que tudo está a ser avaliado na investigação interna aberta após as polémicas que envolvem Luís Neves, o atual Ministro da Administração Interna que liderou a PJ. Em declarações aos jornalistas, Carlos Cabreiro garante que será apurado se houve imprudências durante a gestão de Luís Neves.
2: O que está em causa é uma análise de procedimentos à volta do que é a contratação na Polícia Judiciária e nunca a avaliação de pessoas. É algo que vamos fazer com serenidade, utilizando os mecanismos legais que estão ao dispor, com particular articulação com o Ministério da Justiça, e é algo que queremos concretizar no mais breve espaço de tempo.
3: Houve imprudências na Polícia Judiciária?
2: Eu diria que é algo que vamos apurar. As notícias que tivemos obrigaram a que fizéssemos e tivéssemos a abertura de algumas averiguações e investigações, um processo de crime em concreto.
1: O Diretor Nacional da Judiciária recusa a tese de que a imagem da Polícia Judiciária tinha ficado manchada após as polémicas com Luís Neves. Já a Ministra da Justiça, questionada sobre se causa desconforto ou o Ministério estar a dar ordens de investigação a um colega ministro, Rita Judice responde.
4: Não está em causa a investigação de um ministro por outro ministro. Não está em causa a averiguação política ou pessoal de uma determinada pessoa. O que está aqui em causa é a averiguação, uma auditoria administrativa a uma determinada matéria no âmbito da Polícia Judiciária que será verificada e que será analisada para perceber, e aliás é um procedimento normal dentro das instituições democráticas.
1: A Ministra da Justiça, em declarações aos jornalistas há pouco, já o Primeiro-Ministro diz que é necessário garantir que tudo é esclarecido. Também há pouco, em declarações aos jornalistas, Luís Montenegro considerou natural a averiguação anunciada pelo Ministério da Justiça ao mandato de Luís Neves na Judiciária.
5: É precisamente tirando a limpo tudo aquilo que são situações que têm vindo ao público que nós podemos credibilizar as instituições e a vida do país. Eu creio que seria estranho, era que não houvesse fiscalização, que não houvesse enfim, auditorias cujo objetivo é clarificar e detectar desconformidades, se for o caso, ou então comprovar a regularidade daquilo que foram decisões tomadas ao longo dos últimos anos.
1: Noutro plano, o Primeiro-Ministro reconheceu que ainda há margem para fazer mais e diz que vê com naturalidade a chamada de atenção do Presidente da República sobre as falhas nos mecanismos de combate e prevenção dos incêndios. Os custos de construção de casas novas subiu mais de 7% em junho, em comparação com o mesmo mês do ano passado. Os custos com mão de obra subiram 8% e com materiais 6,5%, diz o Instituto Nacional de Estatística. A fechar no desporto, o Boletim da Volta a Portugal regressa hoje à estrada. Ao início da tarde começa a etapa de mais de 17 km entre Anadia e Águeda. Será um dos temas de Coimbra para acompanhar na Bola Branca antes da 1 da tarde.
0: Ok, foi a edição do meio-dia com a Filipa Ribeiro.
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0: Eu sou José Coimbra, muito boa tarde, boa segunda-feira. Se vai de férias no próximo fim de semana, somos...
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2: As festas de La Saleta, a principal celebração concelhia do verão em Oliveira de Azemais, prosseguem até o dia 10 de agosto. No dia 9, a componente religiosa assume particular destaque com a componente religiosa. A missa solene realiza-se às 11 da manhã na Igreja Matriz e às 6 da tarde sai a procissão do triunfo, conduz à imagem de Nossa Senhora de La Saleta de regresso ao santuário. O cortejo será acompanhado pela fanfarra dos bombeiros voluntários de Oliveira de Azemais e pelas bandas de música de Pinheiro da Bemposta e Fajões. À meia-noite haverá fogo de artifício, seguido da atuação do DJ Differ. As festas terminam na segunda-feira, dia 10, feriado municipal. Amanhã inclui desenho infantil às 10 e missa campal de ação de graças às 9, seguindo-se durante a tarde o tradicional Dia das Merendas, que volta a juntar famílias e grupos de amigos no Parque de La Salete. Bárbara Bandeira, cabeça de cartaz das festas deste ano, sobe ao palco às 10 da noite. O fogo de artifício, à meia-noite, encerra 9 dias de celebrações. E o grupo Correio das Mães também marca presença nas festas de La Salete, com um stand instalado junto às Farturas Couto. No domingo, às 9h30 da noite e na segunda-feira, às 3h30 da tarde, Eduardo Costa estará no espaço para autografar o romance Pecado no Orfanato. A receita da venda dos livros reverte integralmente para o órgão de tubos da Igreja Matriz de São Miguel. Na segunda-feira, o Correio dedica ainda uma iniciativa aos mais novos. Durante a Manhã da Criança serão distribuídas centenas de exemplares de uma edição especial com o mote Ler é Crescer, com conteúdos e atividades preparados para incentivar a leitura. As crianças poderão também participar na experiência jornalista por uma hora, utilizando câmaras e microfones e experimentando algumas das tarefas de uma reportagem de televisão com acompanhamento de profissionais da Azemais TV. Ao longo das festas, quem passar pelo stand do Grupo Correio de Azemais pode ainda levantar gratuitamente uma rifa e habilitar-se aos prémios oferecidos pelos parceiros. O sorteio final realiza-se na segunda às 6 da tarde. E terminadas as festas de La Salete, o calendário de agosto continua preenchido no concelho. De 14 a 16 de agosto, a zona histórica de Pinheiro da Bemposta volta a recuar mais de 500 anos com a 5ª edição da Bemposta Manuelina. A recriação histórica inclui espetáculos de fogo, danças, teatro itinerante, duelos de armas, cortejos, artesanato e gastronomia. Entre as novidades está um carrossel medieval. No domingo, realiza-se o grande cortejo régio, com a leitura de excertos do foral atribuído por Dom Manuel I em 1514. A entrada é gratuita. Também a partir de 14 de agosto, uma Macieira de Sarnes celebra a Nossa Senhora do Livramento e Santa Eulália. As festividades prolongam-se até dia 17, com a Eucaristia, a procissão de velas e a procissão em honra das padroeiras.

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2: Olá, boa tarde. É Dulce Pindelo. Quero dedicar uma música à minha filha Renata, um Anselmo Ralph e... pode ser
3: uma voz. Olá pessoal, daqui é Anselmo Ralph e aqui vai o meu novo single O Teu Crime É Só Um. Espero que vocês gostem.

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1: Olá, eu sou o Diogo e quero dedicar a música Papai Americano para a minha namorada Inês, a minha amiga Joana e para toda a minha família. Adeus!

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2: Chegou mais um momento de graça para que ninguém caia em desgraça.
3: Ai, cruzes credo! Cruzes canhoto!
2: Viva a alegria!
4: Viva!
5: É o que eu vos digo. Isto está a precisar de uma limpeza geral.
6: Uma limpeza geral? Ai, é isso mesmo. Despeçam toda a gente, menos o pessoal da limpeza.
7: Oh, jeitoso. Vai um tirinho.
5: Olha lá, você sabe com quem é que está a falar? Olha que eu sou o ministro das Finanças.
7: Oh, verdade, cara. Por aqui o Estado também anda ao ataque, é?
5: Diga-me uma coisa, você desconta para a Segurança Social?
7: Ah, claro, gente. Sabe lá o que eu desconto para a compra de preservativos? Eu tenho muito respeito pela segurança sexual, moro?
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7: Entre marido e mulher, as coisas às vezes dão para o torto.

0: Oh, querida, estou a responder aqui um teste, aqui numa revista masculina.
1: Ah, pois. Lê lá a tua revistinha que isto de passar a ferro e tratar das roupas é só para mulheres. Oh,
0: vá, vá, não comeces com essas coisas. Ajuda-me lá.
1: Tá bom, vá,
0: olha,
1: sim.
0: Aqui nesta pergunta, querem saber como é que eu sou na cama? Um gatinho ou um leão feroz?
1: Ah, isso não há nada que saber. És um leão.
0: Ui, a sério? Achas mesmo que eu sou um leão na cama?
1: Ah, claro que sim. Quando abres a boca para ressonar, pareces mesmo um leão a rugir.
2: Que bom!
3: Que cheiro é este?
2: Cheiro? Não sinto nada!
3: Ah, desculpa lá, amor! Mas quando me beijaste, senti um ardor nos lábios e um cheiro forte! Parecia detergente!
2: Ah, isso é lexívia! Passei a boca por água com lexívia antes de vir ter contigo!
3: Ah, mas tu és doido!
2: Oh, querida! Eu só fiz o que tu mandaste.
3: Eu?
2: Sim, quando eu te telefonei, disseste que esta noite querias que eu te beijasse com lexívia.
3: Estúpido! Eu disse para me beijares com lexívia. Não disse lexívia.
4: Miguel.
5: Diz, meu docinho.
4: Vamos sair esta noite?
5: Claro! Hoje é noite de bar aberto ali no Café do Mendes.
4: Café do Mendes? Eu estava a pensar numa coisa mais refinada.
5: Refinada? Eu cá refinado só conheço sal.
4: Que disparate! Eu queria era uma coisa diferente. Sei lá, abriu agora um bar novo, indiano.
5: Indiano? Olha, por mim pode ser, desde que sirvam chamuças.
4: Isso não sei. O que sei é que têm a música que eu gosto.
5: E que música é essa?
4: Música hindu.
5: Oh, para isso não precisas de ir ao bar.
4: Não?
5: Claro que não. Basta ouvir-me cantar. Eu cá sei muitas músicas hindu.
4: Ah, sim? Quais?
5: Olha, por exemplo, indo eu, a caminho de Viseu, encontrei o meu amor. Ai, Jesus, que lá vou eu.
1: Oh, homem, despacha-te lá a meter as compras no carro que eu ainda tenho que ir fazer o almoço.
0: Oh, mas estou a tentar, mas tens aqui tanta tralha na mala do carro que não cabem nem metade dos sacos.
1: Tralha? És cá pouco exagerado.
0: Tralha, sim. Olha, tens aqui 2 quilos de revistas, 3 pares de sapatos, 1 casaco, 4 cachecóis.
1: Oh, querido, mas isso são tudo coisas que uma mulher precisa de ter sempre à mão, para qualquer eventualidade.
0: Ah, sim?
1: Sim.
0: E este barco de borracha, também precisas de o ter à mão?
1: Ah, claro que sim. Sei lá, no caso de haver uma cheia.
0: Cheia?
1: Sim, quando se vá para à neve, levam-se correntes de neve. Quando se anda na cidade, olha, leva-se um barco insuflável.
0: Mas para quê?
1: Ai, que pergunta, Afonso. Então, se chover muito, mete-se o barco debaixo do carro, enche-se com uma bomba e já não vamos ao fundo.
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15: Oh,
3: Adelaide, não achas que a gente devia arranjar uns namorados? Estamos para aqui duas cinquentonas encalhadas.
1: Olha, fala por ti, Ermelinda. Eu cá não tenho namorado porque não quero.
3: Ah, bem, tá. Eu bem vejo os pretendentes fazerem fila à tua porta.
1: Ah, pois, está bem, mulher. Eu tenho que dar o braço a torcer, que me faz falta uma companhia para me aquecer os pés, assim nas noites mais frias. Tu, nesse aspecto, até estás melhor que eu, que ainda tens o gato. Olha lá. Então, o que é que achas da gente pôr a fronha na internet, que é para ver se alguém nos pega?
3: Oh, na internet? E tu agora sabes mexer na internet?
1: Olha, então esqueceste que eu fiz um curso de computadores nas novas oportunidades?
3: Olha, não sei se gosto muito dessas coisas virtuais. Era melhor a gente voltar a ir ali ao baile do Mercado da Ribeira.
1: Ah, a gente foi durante meses ao baile no Mercado da Ribeira. E o par mais novo com quem dancei tinha 80 anos, artroses, bicos de papagaio e perguntou-me o nome 10 vezes.
3: Pois, olha, se calhar não tivemos muita sorte. Mas se a gente não arranja namorado no baile a vê-los, a tocar-lhes e a falar com eles, como é que vamos conseguir isso na internet?
1: Olha, não te preocupes em vê-los. É como dizia o Camões, amor é fogo que arde sem se ver.
3: Ah, eu cá não gosto dessas coisas. Eu sou daquelas pessoas que nunca compra a fruta sem a palpar. Eu, para arranjar um namorado, olha, tenho que vê-lo primeiro.
1: Oh. Isso é porque no tempo do Camões ainda não tinham inventado o Facebook.
3: O Face quê?
1: O Facebook, que é uma página na internet onde a gente pode conhecer pessoas. A gente põe lá umas fotos e assim os cavalheiros podem nos conhecer.
3: Ah, tá bem, mulher, olha, não custa nada tentar. Que isto está uma crise que até para arranjar namorado. Por isso mais vale rezar a todos os santos.
1: Ah, então olha, faz aí uma pose que eu vou tirar uma foto com o telemóvel.
3: Ah, tá bom, pronto. Olha lá, estou bem assim.
1: Não, vira-te, mas é de costas para mim.
3: De costas? Oh, mulher, então, mas de costas? Eu fico mal de costas.
1: Pois, mas de frente ficas pior.
3: Tu és muito estúpida. Deves achar que és linda.
1: Ah, cala-te, mulher. Toda vez estava a brincar contigo. Vá, faz lá uma pose assim de modelo, vá.
3: Pois, faço mesmo. Que eu já tenho a minha idade, mas este corpinho ainda dá para o gasto.
1: Ah, sim, mulher. Deves gastar muito. Muita tinta para encobrir os cabelos brancos, muito creme para as rugas e muita pomada para o reumático.
3: Ah, lá estás tu outra vez. Olha, fica sabendo que quando era nova fui Missy.
1: Missy? Ah, só se foi lá no teu bairro.
3: Até foi mesmo. Qual é o problema? Não havia na ajuda moça mais linda.
1: Pois, filha, mas isso já foi há muitos anos. Agora precisas de ajuda que é para ficares mais bonita, pá. Pronto, põe-te lá em pose, que eu depois eu peço ao meu sobrinho para dar assim uns retoques no Photoshop.
3: Foto o quê?
1: Photoshop! É um programa de computador que nos tira as rugas e deixa-nos assim mais magrinhas.
3: Ah, não me digas, mulher. Ando eu para aqui a fazer dieta e basta ao computador para nos deixar magrinhas.
1: Não sejas parva, então... Deixa-nos magrinhas, mas é só nas fotografias. O meu sobrinho dá uns retoques para a gente ficar assim, mais bonita.
3: Pronto, está bem, já percebi, vamos lá a isso. Olha, tira lá as fotografias e mete lá nas internets. Eu já estou a perceber mais ou menos a coisa. Isto é como comprar roupa por catálogo. A gente vê o catálogo, escolhe e depois encomenda.
1: Bem, também não é assim. É que a gente não é cá a mercadoria. Mas se a inteligência não te dá para mais, olha, até que seja.
3: Ah, por acaso estás-me a chamar burra? Só porque fizeste o 9º ano, já achas que és doutora?
1: Não, não sou nada doutora. Sou apenas uma mulher informada.
3: Ah.
1: Vá, faz lá um sorriso agora para tirar a foto.
3: Então vá lá. Estou bem assim?
1: Estás, mulher. Pronto, já está. Agora é criar um perfil na internet.
3: Até aos depois, ó mulher, diz-me lá.
1: E aos depois, aqueles senhores que gostarem de ti vão-te mandar uma mensagem.
3: Ai, credo, mulher, ai, eu estou eufórica. Ai, eu vou ficar a rezar para arranjar um namorado.
1: Pois, reza, mulher, que isto com a crise que vá para aí, para arranjar homem, bem podes acender uma vela ao Santo António.
3: Ai, eu estou com esperança. Tenho fé que é este ano que eu desencalho. A crise de homens também não deve ser assim tão grande.
1: Oh, pois não. Qualquer dia temos que ativar o FMI dos homens.
3: Que isso, minha, do FMI?
1: É o Fundo Macho Internacional.
3: Ah, eu quero lá saber se o homem é macho português ou macho internacional. Que isto com a crise que vai, olha, não se pode escolher a marca do produto. Ai, homem, como é que eu tiro estas nódoas das tuas calças? Nem que fosse uma super mulher.
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18: Tem paciência, Gina. O rei do cão não vai dormir com a gente aqui na mesma cama. Isso nunca!
1: Ora essa! O Bobby não te faz mal nenhum. Ele nem gosta de salsichas.
19: Então, o que é que os senhores fazem assim todos nus aqui dentro do carro, hein?
4: Olha, senhor guarda, eu não sei, mas eu andei nas compras e agora estava aqui a provar uma coisa. Posso continuar a provar? Posso?
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22: Ora, meio-dia nos Açores. Vamos atualizar as notícias na Renascença. Já cá está a Filipa Ribeiro. Olá, Filipa, boa tarde.
23: Olá, Paulo, boa tarde.
22: Títulos desta edição.
23: A Ministra da Justiça espera celeridade na auditoria aberta ao mandato de Luís Neves na Judiciária. O atual diretor da PJ diz que vão ser apuradas todas as responsabilidades. O Primeiro-Ministro reconhece que é possível fazer mais na prevenção e combate aos incêndios.
22: Quanto a temperaturas a esta hora, Ponta Delgada e o Porto com 24 graus, Lisboa 26, Faro com 28. As notícias, o país e o resto do mundo em destaque à hora certa na Renascença, edição de Filipa Ribeiro.
23: A Ministra da Justiça espera celeridade na auditoria aberta ao mandato de Luís Neves na Polícia Judiciária. Aos jornalistas, Rita Judice diz que a decisão de avançar com a averiguação resultou de um pedido feito pelo atual Diretor Nacional da PJ. A Ministra diz que ainda assim não vão ser impostos prazos.
24: Naturalmente que para nós todos é importante que haja celeridade. Nós queremos esclarecer, queremos que este esclarecimento possa ser feito o tão rápido quanto possível. Não vou impor prazos irrealistas. Como disse o Sr. Diretor Nacional, a minha preocupação é que seja esclarecido, que o trabalho seja sério, sem pôr em causa o rigor da ação e sem pôr em causa o contraditório que também terá que existir nessas situações.
23: Rita Judice em declarações aos jornalistas em Lisboa, questionada sobre o tempo que demorou a avançar com a averiguação, a ministra diz que decidiu adiantar quando as polémicas que envolvem o atual ministro da Administração Interna começaram a colocar em causa a credibilidade da judiciária e recusou estar desconfortável por estar a investigar um colega de governo. O atual diretor nacional da Judiciária garante que as responsabilidades vão ser apuradas. Carlos Cabreiro diz que tudo será avaliado na investigação interna aberta pela PJ à gestão de Luís Neves.
25: Está em causa, é uma análise de procedimentos à volta do que é a contratação na Polícia Judiciária e nunca a avaliação de pessoas. É algo que vamos fazer com serenidade, utilizando os mecanismos legais que estão ao dispor, com particular articulação com o Ministério da Justiça, e é algo que queremos concretizar no mais breve espaço de tempo.
23: Houve imprudências na Polícia Judiciária?
25: Eu diria que é algo que vamos apurar. As notícias que tivemos obrigaram a que fizéssemos e tivéssemos a abertura de algumas averiguações e investigações, um processo de crime em concreto.
23: Ao lado da Ministra da Justiça, o Diretor Nacional da Judiciária recusou ainda a tese de que a imagem da Polícia Judiciária tinha ficado manchada após a polémica com Luís Neves. O Primeiro-Ministro diz que é necessário garantir que tudo é esclarecido. Luís Montenegro considera natural a averiguação anunciada pelo Ministério da Justiça ao trabalho de Luís Neves na Judiciária.
0: É precisamente tirando a limpo tudo aquilo que são situações que têm vindo ao público, que nós podemos credibilizar as instituições e a vida do país. Eu creio que o que seria estranho era que não houvesse fiscalização, que não houvesse enfim, auditorias cujo objetivo é clarificar e detectar desconformidades, se for o caso, ou então comprovar a regularidade daquilo que foram decisões tomadas ao longo dos últimos anos.
23: Noutro plano, o Primeiro-Ministro reconhece que há margem para fazer mais e diz que vê com naturalidade a chamada de atenção do Presidente da República sobre as falhas nos mecanismos de combate e prevenção dos incêndios.
0: Nós, neste momento, estamos com um rácio em que 54% do nosso investimento já é para prevenção. Ora, muitas das medidas preventivas, evidentemente, estão em execução, estão no terreno, e há outras que, manifestamente, foram retardadas. Isso não devia ter acontecido e foi isso que o Sr. Presidente da República quis sinalizar e creio que fez muito bem. Com toda a naturalidade, os órgãos de soberania têm os seus mecanismos de diálogo, mas todos têm um dever de contacto permanente com as pessoas, com a sociedade, com a comunidade.
23: Luís Montenegro em Faf. As temperaturas voltam a subir esta semana. Numa previsão deixada na Renascença, o Instituto de Mar e da Atmosfera alerta para um aumento da temperatura até quarta-feira no interior do país. Os termómetros podem ultrapassar os 37.
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1: Olá, gostaria de ouvir o Luís Pequeira, ao menos esse todo e aço. Obrigada.

0: Aqui é sempre no máximo.
1: Descontraia.

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2: Olá, queria pedir a música do Peruca com o Blue Eye, Louco. Obrigada!

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6: Boa tarde, são 2 horas, menos 1 hora, nos Açores. Vamos já conhecer os títulos da edição das 2 na Renascença. Marisa Gonçalves, boa tarde.
7: Boa tarde, Paulo.
6: O que destacas?
7: Todas as averiguações são bem-vindas. É o que diz o Ministro da Administração Interna sobre a auditoria ao mandato que cumpriu enquanto diretor da PJ. Já está reaberto ao trânsito o túnel do Marão.
6: Quanto a temperaturas, a esta hora, o Porto com 24 graus, Funchal 25, Faro 27, Lisboa 29, Vila Real 30. As notícias à hora certa na Renascença, edição de Marisa Gonçalves.
7: Começamos com essa indicação de trânsito. Já está reaberta a circulação em ambos os sentidos no túnel do Marão, na A4, depois de um incêndio numa viatura ter obrigado ao corte das vias. É uma informação do Subcomando Regional do Tâmega e Sousa, adiantada à Renascença. O trânsito esteve interrompido ao final da manhã devido a um incêndio que provocou um ferido leve, entretanto assistido no local. O Ministro da Administração Interna diz-se tranquilo. Luís Neves encara com serenidade a auditoria interna da Judiciária autorizada pelo Ministério da Justiça ao mandato que cumpriu enquanto o diretor da PJ.
8: Todas as averiguações, todas as investigações, todas as auditorias são bem-vindas. Eu, em mais de 30 anos de polícia, tive permanentemente na minha vida escrutinada e auditada. Durante o tempo em que fui responsável pela investigação criminal, assim foi. Depois, enquanto dirigente, fomos alvos de várias inspeções e, por isso, é com toda a tranquilidade e até desejo, efetivamente, que esse trabalho seja feito para se conhecer definitivamente todo o percurso da instituição.
7: Em declarações aos jornalistas, à margem das celebrações do Dia do Município em Gouveia, Luís Neves também disse ter todas as condições para se manter no cargo. Já o Primeiro-Ministro, no primeiro comentário que faz ao caso, diz que é necessário garantir que tudo seja esclarecido. Luís Montenegro considerou hoje natural a averiguação anunciada pelo Ministério da Justiça ao mandato de Luís Neves.
9: É precisamente tirando a limpo tudo aquilo que são situações que têm vindo ao público, que nós podemos credibilizar as instituições e a vida do país. Eu creio que seria estranho, era que não houvesse fiscalização, que não houvesse enfim, auditorias cujo objetivo é clarificar e detectar desconformidades, se for o caso, ou então comprovar a regularidade daquilo que foram decisões tomadas ao longo dos últimos anos.
7: Já no outro plano, o Primeiro-Ministro reconhece que há margem para fazer mais e diz que vê com naturalidade a chamada de atenção do Presidente da República este fim de semana sobre as falhas dos mecanismos de combate e prevenção dos fogos florestais. Os custos de construção das casas novas subiu mais de 7% no mês de junho, em comparação com o mesmo mês do ano passado. Os custos com a mão de obra subiram 8% e com materiais 6,5%, são dados avançados pelo Instituto Nacional de Estatística. O país voltou a tremer. Esta segunda-feira foi registado um sismo de 3,4 na escala de Richter. De acordo com o Instituto Português do Mar e da Atmosfera, foi sentido no Cadaval, no distrito de Lisboa. Não há, por enquanto, registro de danos. As temperaturas voltam a subir esta semana. De acordo com as previsões da meteorologia, há um aumento das temperaturas até quarta-feira. No interior do país, os termómetros podem ultrapassar os 37 graus. Paulo, um calor de ananases, não é?
6: Pois, estamos no verão, não é verdade?
7: Quem puder aproveitar.
6: Exatamente. Marisa Gonçalves, com a edição das duas na Renascença. Daqui a pouco vou trazer-lhe Bruno Mars.
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11: Boa tarde. Está com o Paulo Fragoso na Renascença.
6: Uma tarde tranquila, sem stress, faz favor. É aquilo que eu espero que tenha na companhia da Renascença. E claro, na minha. Aqui, sempre consigo. Paulo Fragoso, boa tarde. Boa

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2: Queria dedicar uma música de Escalema à Ditinha, à Joaninha, à Marcinha, ao Dudu. Beijinhos.

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1: Olá malta, bom dia para todo o auditório da Caimas Meja FM. Daqui é a família Tavares que se encontra de férias aí pelas terras do norte de Portugal. Queria dedicar esta musiqueira para todos os ouvintes. Beijinhos e abraços.

Bom dia, Rádio Voz, SMG FM. Inicia-se já uma excelente semana. O sol brilha. Aproveitem, desfrutem. Peço para ouvir a música Every Time, da Britney Spears. A música, como sempre, é para todos os ouvintes da rádio. Os clientes do táxi híbrido. Obrigado. Sim, é o Paulo.

Bom dia a todos. Fala Rui Oliveira. A próxima música que vos trago é um cheirinho a férias. Um ritmo tropical para alegrar esta segunda-feira que, para alguns de nós, ainda é trabalho, mas em breve estaremos a relaxar. Divirtam-se, bom dia.

0: 2:54.
1: Boa tarde.
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0: 15 horas.
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2: As festas de La Saleta, a principal celebração concelhia do verão em Oliveira de Azeméis, prosseguem até o dia 10 de agosto. No dia 9, a componente religiosa assume particular destaque com a componente religiosa. A missa solene realiza-se às 11 da manhã na Igreja Matriz e às 6 da tarde sai a procissão do triunfo, conduz à imagem de Nossa Senhora de La Saleta de regresso ao santuário. O cortejo será acompanhado pela fanfarra dos bombeiros voluntários de Oliveira de Azeméis e pelas bandas de música de Pinheiro da Bem Posta e Fajões. À meia-noite haverá fogo de artifício, seguido da atuação do DJ Differ. As festas terminam na segunda-feira, dia 10, feriado municipal. Amanhã inclui desenho infantil às 10 e missa campal de ação de graças às 9, seguindo-se durante a tarde o tradicional Dia das Merendas, que volta a juntar famílias e grupos de amigos no Parque de La Salette. Bárbara Bandeira, cabeça de cartaz das festas deste ano, sobe ao palco às 10 da noite. O fogo de artifício, à meia-noite, encerra 9 dias de celebrações. E o grupo Correio das Meias também marca presença nas festas de La Salette, com um stand instalado junto às Farturas Couto. No domingo, às 9h30 da noite e na segunda-feira, às 3h30 da tarde, Eduardo Costa estará no espaço para autografar o romance Pecado no Orfanato. A receita da venda dos livros reverte integralmente para o órgão de tubos da Igreja Matriz de São Miguel. Na segunda-feira, o Correio dedica ainda uma iniciativa aos mais novos. Durante a Manhã da Criança serão distribuídas centenas de exemplares de uma edição especial com o mote Ler é Crescer, com conteúdos e atividades preparados para incentivar a leitura. As crianças poderão também participar na experiência Jornalista por uma Hora, utilizando câmaras e microfones e experimentando algumas das tarefas de uma reportagem de televisão com acompanhamento de profissionais da Azeméis TV. Ao longo das festas, quem passar pelo stand do Grupo Correio de Azeméis pode ainda levantar gratuitamente uma rifa e habilitar-se aos prémios oferecidos pelos parceiros. O sorteio final realiza-se na segunda às 6 da tarde. E terminadas as festas de La Salette, o calendário de agosto continua preenchido no concelho. De 14 a 16 de agosto, a zona histórica de Pinheiro da Bem Posta volta a recuar mais de 500 anos com a 5ª edição da Bem Posta Manuelina. A recriação histórica inclui espetáculos de fogo, danças, teatro itinerante, duelos de armas, cortejos, artesanato e gastronomia. Entre as novidades está um carrossel medieval. No domingo, realiza-se o grande cortejo régio, com a leitura de excertos do foral atribuído por Dom Manuel I em 1514. A entrada é gratuita. Também a partir de 14 de agosto, uma cera de Sarnes celebra a Nossa Senhora do Livramento e Santa Eulália. As festividades prolongam-se até dia 17, com a Eucaristia, a procissão de velas e a procissão em honra das padroeiras. A animação musical inclui Satnik, Todi Moreira, Zé Cabra e Zé Barbosa e Gonçalo. E o Cela prepara as festas em honra do Mártir São Sebastião, marcadas para os dias 21, 22 e 23 de agosto, prolongando a época das festas e romarias de verão nas freguesias do concelho.

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1: Olá, boa tarde. Eu queria pedir a música do Bárbara Mateu com o CNCO, Me Vuelvo Louco, para dedicar aqui à minha aninhas. Beijinhos!
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2: Boa tarde, eu queria ouvir a música do Messias Maricoa, Se Tu Não Estás, para dedicar a toda a gente que não está. Obrigada.

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5: Boa tarde, são 4 horas, 3 nos Açores. Vamos às notícias. Primeiro, os títulos em destaque.
6: Pelo menos 20 mortos confirmados na sequência do terremoto na Colômbia. O ministro da Administração Interna afirma-se tranquilo perante a auditoria judiciária ordenada pelo Ministério da Justiça.
5: Amanhã conte com o tempo mais quente de manhã no litoral norte e centro, com algumas nuvens, mas tudo bom para se encaminhar para a próxima quarta-feira para ver, quem sabe, um bom eclipse. Notícias com Miguel Coelho.
6: É um primeiro balanço de vítimas do sismo desta segunda-feira na Colômbia, um terremoto de 7.4 na escala de Richter. 20 mortos estão confirmados, segundo relatos das autoridades locais. Maurício Salazar, autarca da cidade de Pereira, a cerca de 200 quilómetros da capital, Bogotá, relata que só neste município estão já contabilizadas 18 vítimas mortais.
7: Hasta el momento llevamos nosotros registradas 18 personas muertas, lamentablemente.
8: Até o momento registámos 18 pessoas mortas, infelizmente, e na cidade há um número altíssimo de construções afetadas. Algumas colapsaram. A situação é crítica e estamos a avaliar a situação e a prestar socorro, porque há pessoas presas nos escombros.
7: Avançando com a avaliação e atendendo o socorro naquelas instalações onde ainda temos pessoas atrapadas.
6: O autarca de Pereira, em declarações à rádio Caracol, da Colômbia. Noutra cidade do centro do país, Manizales, também há já registro de pelo menos 2 mortos. Por seu lado, o autarca de Cali referiu que cerca de 20 prédios desabaram após o terremoto e que há pessoas presas nos escombros. Em 6 aeroportos, os voos foram suspensos após o sismo, de acordo com a Autoridade de Aviação da Colômbia. O presidente colombiano, recém-possado, anunciou, entretanto, a criação de um centro de emergência para coordenar a resposta à situação criada pelo violento sismo de hoje. O abalo ocorreu cerca de 1h30 da tarde, hora de Portugal continental. Era na Colômbia cerca de 7h30 da manhã. Foi também sentido em países vizinhos, como a Venezuela, o Equador e o Panamá. Este sismo na Colômbia ocorre pouco mais de mês e meio após os terremotos na Venezuela, que causaram mais de 6 mil mortos, incluindo pelo menos 138 portugueses. O ministro da Administração Interna afirma-se tranquilo perante a auditoria judiciária ordenada pelo Ministério da Justiça. Luís Neves garante que ao longo da carreira foi alvo de muitas inspeções e considera bem-vindas todas as iniciativas dessa natureza.
9: Todas as averiguações, todas as investigações, todas as auditorias são bem-vindas. Eu, em mais de 30 anos de polícia, tive permanentemente a minha vida escrutinada e auditada. Durante o tempo em que fui responsável pela investigação criminal, assim foi. Depois, enquanto dirigente, fomos alvos de várias inspeções e por isso é com toda a tranquilidade e até desejo, efetivamente, que esse trabalho seja feito para se conhecer definitivamente todo o percurso da instituição.
6: Declarações aos jornalistas em Gouveia, à margem das celebrações do Dia do Município. Também o Primeiro-Ministro comentou já hoje a auditoria à Polícia Judiciária, considerando natural a averiguação anunciada pelo Ministério da Justiça ao período liderado por Luís Neves, com o objetivo de clarificar se houve ou não irregularidades. O prémio salarial de 2026 começa a ser pago hoje aos jovens. Trata-se de uma medida criada em dezembro de 2023 pelo último governo de António Costa para devolver as propinas aos jovens trabalhadores até aos 35 anos. Segundo o Ministério das Finanças, nesta primeira fase irão ser efetuados pagamentos a cerca de 41 mil beneficiários que se inscreveram, Dina, em 2024.
10: Olha, boa notícia para eles. São 4 e 4, está na Renascença.
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10: E aí, é com o Eduardo Soares da Silva. Eduardo, viva, boa tarde. A esta hora, quem é que leva o melhor tempo no contrarrelógio?
14: Olá, viva. O melhor nesta altura é Enzo Lines, o holandês de 25 anos, Dani Color Kempikarne, cumpriu os 17 km deste contrarrelógio em 21 minutos e 58 segundos, mas não parece que vá ser suficiente porque Julius Johansson, da UAE, ele que venceu o prólogo em Lisboa, foi quase 40 segundos mais rápido no ponto intermédio e está quase a terminar, entra agora nos últimos quilómetros do percurso e à partida vai ser ele que daqui a alguns segundos marcará o melhor tempo deste contrarrelógio até o momento. Vai sair agora mesmo, daqui a um minuto, Rui Oliveira, o português que há exatamente 2 anos venceu a medalha de ouro nos Jogos Olímpicos em ciclismo de pista. É um momento simbólico porque o contrarrelógio arranca precisamente em Sangalhos, em frente ao velódromo onde se começou a magicar essa conquista em Paris. Ele que tem um convidado de luxo que segue no carro de apoio para assinalar precisamente essa data, os 2 anos da medalha de ouro. O primeiro-ministro Luís Montenegro vai seguir de perto o contrarrelógio de Rui Oliveira. Os principais ciclistas da classificação geral e também alguns dos favoritos para este contrarrelógio vão começar a ir para as um pouco antes das 5 da tarde. O último a sair vai ser o camisola amarela Alexis Guerra, da Nicolor. Dominou ontem totalmente a Serra da Estrela e hoje tem um primeiro teste.
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1: Olá, queria dedicar a música da Daniela P, The Gift of Life, ao Tiago. Beijinho.

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2: Boa tarde a todos os ouvintes desta rádio que é a nossa rádio. Eu sou o Rui Oliveira e venho partilhar convosco mais um hit que eu gosto muito de ouvir e uma playlist muito particular. Obrigado a todos, divirtam-se, boa tarde.

0: faz bem.
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2: 4:52.
3: Boa tarde.
4: Eu acho que já está na hora, né? Vamos? Posso pôr aqui e já vai? Ok, bora.

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6: Boa tarde, são 5 horas, 4 nos Açores. Vamos às notícias. Primeiro, queremos saber os títulos em destaque.
7: Sismo na Colômbia causou pelo menos 25 vítimas mortais. A GNR vai reforçar o patrulhamento esta quarta-feira por causa do eclipse solar.
6: Amanhã é dia de céu pouco nublado ou limpo, uma subida das temperaturas máximas, nuvens no litoral norte e centro, máximas de 25 para o Porto, 30 para Lisboa, 31 para Faro, 26 para Ponta Delgada e 28 para o Funchal. As notícias com Miguel Coelho.
7: Sismo de 7.4 na escala de Richter causou vítimas mortais e destruição de edifícios na Colômbia. Aconteceu há cerca de 3 horas e meia, por volta das 7 e meia da manhã, naquele país sul-americano. O balanço ainda é muito preliminar, mas aponta já para 25 mortos confirmados. Uma das zonas mais afetadas foi a da cidade de Pereira, a cerca de 200 quilómetros da capital, Bogotá. O presidente da Câmara relata que só no seu município contabilizam-se 18 vítimas mortais.
8: Hasta el momento llevamos nosotros registradas 18 personas muertas, lamentablemente.
9: Até o momento registámos 18 pessoas mortas, infelizmente, e na cidade há um número altíssimo de construções afetadas. Algumas colapsaram. A situação é crítica e estamos a avaliar a situação e a prestar socorro, porque há pessoas presas nos escombros.
8: Avançando com a avaliação e atendendo el socorro en aquellas instalaciones donde todavía tenemos personas atrapadas.
7: Noutra cidade do centro da Colômbia, Manizales, também há registro de pelo menos 2 mortos e no departamento de Valle del Cauca, que tem como capital Cali, estão confirmadas 5 vítimas mortais. Há relato de diversos edifícios desmoronados na sequência do terremoto e da existência de pessoas presas nos escombros. O presidente colombiano, recém-empossado, anunciou a criação de um centro de emergência para coordenar as operações de resgate. Em 6 aeroportos, os voos foram suspensos após o sismo, de acordo com a autoridade de aviação da Colômbia. O abalo foi também sentido em países vizinhos como a Venezuela, o Equador e o Panamá. De resto, este sismo ocorre pouco mais de mês e meio após os terremotos na Venezuela, que causaram mais de 6 mil mortos, incluindo pelo menos 138 portugueses. O secretário de Estado das Comunidades diz à Renascença não ter indicação até ao momento de portugueses ou lusodescendentes vítimas do sismo na Colômbia. Emídio Sousa refere, contudo, que as informações que recebeu da Embaixada de Portugal no país apontam para um cenário de grande destruição.
10: Até esta hora, e de acordo com a nossa embaixadora na Colômbia, não existem portugueses feridos ou mortos, não existe nenhum caso relatado de portugueses. Estamos muito atentos, mas a informação que temos é essa. De acordo com a nossa embaixadora, houve alguns edifícios bastante danificados, há feridos, alguns graves, mas isso são relatos de há pouco tempo.
7: Emílio Sousa, ouvido pela jornalista Marisa Gonçalves, acrescenta que a comunidade de portugueses e lusodescendentes na Colômbia é composta por entre 900 a 1000 pessoas. É uma situação que estamos a acompanhar também em rr.pt. Por cá, o Ministro da Administração Interna afirma-se tranquilo perante a auditoria judiciária ordenada pelo Ministério da Justiça. Luís Neves garantiu que ao longo da carreira foi alvo de muitas inspeções, considerando bem-vindas todas as iniciativas dessa natureza. Em declarações aos jornalistas em Gouveia, à margem das celebrações do Dia do Município, Luís Neves reafirmou que sente ter todas as condições para permanecer no cargo.
11: Resolver os problemas um a um. E o que eu quero dizer é que estou muito enobrecido de exercer estas funções, tal qual fiz há mais de 30 anos enquanto servidor público. Dar tudo ao país, dar tudo à população, dar tudo às pessoas. É esse o meu trabalho, é esse o meu compromisso, estou entusiasmado e é isso que vai acontecer.
7: Ministro da Administração Interna, Luís Neves. Também o Primeiro-Ministro comentou hoje a auditoria judiciária, considerando natural a averiguação anunciada pelo Ministério da Justiça, com o objetivo de clarificar se houve ou não irregularidades referentes ao período em que a judiciária foi liderada por Luís Neves. Já o Ministro da Defesa vai avançar com processo judicial na sequência de uma notícia sobre a compra de 3 fragatas ao grupo italiano Fincantieri por 3,9 mil milhões de euros. O jornal online 24 Horas referiu que terá havido uma empresa portuguesa envolvida nas negociações. Terá sido afastada em vésperas da assinatura dos contratos, não recebendo, por isso, comissões de 90 milhões de euros. Em comunicado, Nuno Melo garante que o relacionamento de Portugal para este efeito é apenas com o Estado italiano e não com empresas, desmentindo assim a existência de intermediários. O ministro anuncia também processos contra André Ventura e Pedro Frazão do Chega por comentários feitos sobre este tema. A GNR vai reforçar o patrulhamento esta quarta-feira por causa do eclipse solar, sobretudo nas zonas onde se espera que haja mais pessoas interessadas em observar o fenómeno. Em Bragança, onde o eclipse será 100%, está prevista uma operação conjunta entre as autoridades portuguesas e espanholas. Avança a Renascença o Major João Gaspar, da Guarda Nacional Republicana.
12: Existem distritos onde, de facto, se prevê uma maior afluência de pessoas. Estamos a falar, por exemplo, no caso de Bragança, onde lhe posso adiantar que a GNR está a desenvolver um patrulhamento articulado com a Guardia Civil, através de patrulhas transfronteiriças, com especial incidência na segurança das pessoas, na circulação rodoviária e também na vigilância dos espaços rurais e florestais. E este último ponto é também importante frisar que nós estamos também a manter uma especial atenção às áreas protegidas e florestais, para podermos prevenir aqui os comportamentos de risco e para podemos também assegurar o cumprimento das normas de proteção da natureza e da prevenção de incêndios rurais.
7: Nestas declarações, a jornalista Ana Catarina André, este responsável da GNR, recomenda aos automobilistas interessados em observar o eclipse que não parem em locais proibidos, naturalmente para prevenir acidentes, Dina, e que, no fundo...
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2: Olá, boa tarde a todos. Mais uma vez, cá estou eu para vos deixar desta vez numa viagem até Cabo Verde. Um hit bem balançado que nos faz ter vontade de saltar à rua e dançar. Férias são férias, há que aproveitar.
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5: 5:34.
6: Boa tarde.

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2: Olá, boa tarde. Quero dedicar a música da Rosalía, Dime Nombre, à estagiária da Maxi Team. Beijos!

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6: 18 horas.
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2: Boa tarde, sou Bruna Tavares. Hoje quero dedicar uma música para duas pessoas que eu gosto muito, para a minha mãe e para uma amiga minha da minha turma, que se chama Aurora. A música chama-se Por Fim Te Encontrei e é do Kali e El Dandy, do Juan Magan e do Sebastián Yatra. Bom resto de dia.

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2: 18 horas e 30 minutos.
3: Boa tarde.

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2: Tocar. Queria ouvir o Roy Orbis ir a São Francisco para dedicar aqui à minha mulher. E a minha filha, sabe, boa tarde.

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5: 19 horas.
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2: Boa tarde, aqui fala o Nuno. Queria dedicar uma música dos Azeitonas com o tema à vossa escolha. Para dedicar à minha família, a vocês aí, com o resto, o boa tarde, e a todas as mulheres deste país.

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3: Boa tarde, daqui António Cunha de São João da Madeira. Queria dedicar a música Bola Rebola da Anitta à minha esposa com um beijinho muito especial. Obrigado.
4: Vamos que senão tudo direitinho assim, ó. Dividão, dividão, dividão.

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2: As festas de La Salette, a principal celebração concelhia do verão em Oliveira de Azeméis, prosseguem até o dia 10 de agosto. No dia 9, a componente religiosa assume particular destaque com a componente religiosa. A missa solene realiza-se às 11 da manhã na Igreja Matriz e às 6 da tarde sai a procissão do triunfo, conduz à imagem de Nossa Senhora de La Salette de regresso ao santuário. O cortejo será acompanhado pela fanfarra dos bombeiros voluntários de Oliveira de Azeméis e pelas bandas de música de Pinheiro da Bemposta e Fajões. À meia-noite haverá fogo de artifício, seguido da atuação do DJ Differ. As festas terminam na segunda-feira, dia 10, feriado municipal. Amanhã inclui desenho infantil às 10 e missa campal de ação de graças às 9, seguindo-se durante a tarde o tradicional Dia das Merendas, que volta a juntar famílias e grupos de amigos no Parque La Salette. Bárbara Bandeira, cabeça de cartaz das festas deste ano, sobe ao palco às 10 da noite. O fogo de artifício, à meia-noite, encerra 9 dias de celebrações. E o grupo Correio das Meias também marca presença nas festas de La Salette, com um stand instalado junto às Farturas Couto. No domingo, às 9h30 da noite e na segunda-feira, às 3h30 da tarde, Eduardo Costa estará no espaço para autografar o romance Pecado no Orfanato. A receita da venda dos livros reverte integralmente para o órgão de tubos da Igreja Matriz de São Miguel. Na segunda-feira, o Correio dedica ainda uma iniciativa aos mais novos. Durante a Manhã da Criança serão distribuídas centenas de exemplares de uma edição especial com o mote Ler é Crescer, com conteúdos e atividades preparados para incentivar a leitura. As crianças poderão também participar na experiência jornalista por uma hora, utilizando câmaras e microfones e experimentando algumas das tarefas de uma reportagem de televisão com acompanhamento de profissionais da Azeméis TV. Ao longo das festas, quem passar pelo stand do Grupo Correio de Azeméis pode ainda levantar gratuitamente uma rifa e habilitar-se aos prémios oferecidos pelos parceiros. O sorteio final realiza-se na segunda às 6 da tarde. E terminadas as festas de La Salette, o calendário de agosto continua preenchido no concelho. De 14 a 16 de agosto, a zona histórica de Pinheiro da Bemposta volta a recuar mais de 500 anos com a 5ª edição da Bemposta Manuelina. A recriação histórica inclui espetáculos de fogo, danças, teatro itinerante, duelos de armas, cortejos, artesanato e gastronomia. Entre as novidades está um carrossel medieval. No domingo, realiza-se o grande cortejo régio, com a leitura de excertos do foral atribuído por Dom Manuel I em 1514. A entrada é gratuita. Também a partir de 14 de agosto, uma Macieira de Sarnes celebra a Nossa Senhora do Livramento e Santa Eulália. As festividades prolongam-se até dia 17, com a Eucaristia, a procissão de velas e a procissão em honra das padroeiras. A animação musical inclui Satnik, Todi Moreira, Zé Cabra e Zé Barbosa e Gonçalo. E o Cela prepara as festas em honra do Mártir São Sebastião, marcadas para os dias 21, 22 e 23 de agosto, prolongando a época das festas e romarias de verão nas freguesias do concelho.
3: Ora, muito boa tarde, cá estamos a responder ao nosso auditório no final desta 5ª etapa, este contrarrelógio individual que fez a ligação entre Anadia, mais concretamente o Velódromo de Sangalhos, e Águeda, o centro de Águeda. Faz hoje 2 anos, precisamente, que Rui Oliveira e Yuri Leitão ganharam a medalha de ouro nos Jogos Olímpicos e Rui Oliveira e Yuri Leitão tiveram juntos e tiveram também a companhia de Luís Montenegro, primeiro-ministro de Portugal, que quis assim homenagear os dois ciclistas, acompanhando com o presidente da Federação Portuguesa de Ciclismo, Cândido Barbosa, o contrarrelógio individual de Rui Oliveira. Quem foi primeiro? Voltou a ser, porque já o tinha sido no prólogo inicial desta volta a Portugal, Julius Johansson, da Emirates. Bateu um tempo canhão, deixando os adversários todos bem longe. Tiago Antunes foi o segundo da EFAPEL. José Fernandes, da G-Group Holdings e Moldes Oliveirense, fez nono lugar. 26º, Adriano Bustamante. 36º, Gaspar Gonçalves. 39º, Rui Carvalho. 61º, André Ribeiro. 81º, André André. E 104º, José Moreira. A camisola amarela mantém-se na posse de Alexis Guérin, ciclista da Anicolor Campicarne, tendo em segundo lugar o seu colega de equipa Arten Nisch. Quem ascendeu ao pódio foi Tiago Antunes, da EFAPEL, e José Fernandes, o ciclista da G-Group Simoldes Oliveirense, está agora na quarta posição. 13º lugar para Rui Carvalho. Adriano Bustamante é 16º, 23º, André Ribeiro. 44º, Gaspar Gonçalves. 90º, André André. 104º, José Moreira. Importa referir que a equipa de Manuel Correia e Luís Filipe Pinheiro tem 4 corredores no top 25. José Fernandes em 4º, Rui Carvalho 13º, Adriano Bustamante 16º e André Ribeiro 23º. A presença destes ciclistas no top 25 mantém a equipa de Oliveira das Meias no pódio no primeiro lugar. Primeiro lugar da Anicolor, segundo EFAPEL e terceiro G-Group Simoldes Oliveirense. Importa também dizer que José Fernandes, neste momento na quarta posição, é o segundo melhor português, atrás de Tiago Antunes, experiente ciclista da EFAPEL. Mas que magnífico contrarrelógio fez hoje também o José Fernandes, assegurando um lugar nos 10 primeiros, mais concretamente, 9º lugar. Hoje o percurso, como disse, era individual. Partia de Sangalhos em Anadia e chegava a Águeda. Amanhã é o merecido dia de descanso. Em Santa Maria da Feira, os ciclistas vão parar, vai haver a volta da RTP aberta aos populares e é o descanso dos guerreiros. Os ciclistas vão parar para voltarem depois à 6ª etapa. A 6ª etapa que tem um percurso original. É uma novidade desta volta a Portugal. Parte de Santa Maria da Feira e chega ao Peso da Régua. São 132,6 km. Passa por Pé de Ourido, Castelo de Paiva. Tem uma contagem de montanha de segunda categoria em Tarouquela. Passa por Sinfães, Mesão Frio. E depois, junto às margens do Rio Douro, ali está, no Peso da Régua, que vai receber a caravana da Volta a Portugal numa final de etapa que se prevê emocionante e que pode também fazer a diferença nos primeiros lugares. Para já, Alexis Guérin é o camisola amarela, Arten Nisch é o segundo, ele que venceu as duas últimas Volta a Portugal, Tiago Antunes é terceiro, e José Fernandes, esse sim, grande ciclista da G-Group Simoldes Oliveirense, ocupa o 4º lugar, mas tem os olhos colocados no pódio final desta 87ª Volta a Portugal. Amanhã não estaremos na vossa companhia, porque, como disse, é o dia de descanso em Santa Maria da Feira. Muitas das equipas vão treinar, rolar, fazer treino de descompressão ali na zona de Oliveira das Meias, Santa Maria da Feira, portanto estejam atentos à estrada. A caravana volta depois na 6ª etapa, como disse, 132,6 km, que vão ligar Santa Maria da Feira ao Peso da Régua e nós prometemos, na quarta-feira, voltar à sua companhia em direto do Peso da Régua. Um abraço a todos e obrigado por estar na nossa companhia.

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2: 21 horas.
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3: Boa noite.

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Agatha T. Quem escreve assim não é gago.

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5: 22 horas.
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7: Boa noite.

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1: 23 horas.
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2: As festas de La Salette, a principal celebração concelhia do verão em Oliveira de Azemais, prosseguem até o dia 10 de agosto. No dia 9, a componente religiosa assume particular destaque com a componente religiosa. A missa solene realiza-se às 11 da manhã na Igreja Matriz e às 6 da tarde sai a procissão do triunfo, conduz à imagem de Nossa Senhora de La Salette de regresso ao santuário. O cortejo será acompanhado pela fanfarra dos bombeiros voluntários de Oliveira de Azemais e pelas bandas de música de Pinheiro da Bemposta e Fajões. À meia-noite haverá fogo de artifício, seguido da atuação do DJ Differ. As festas terminam na segunda-feira, dia 10, feriado municipal. Amanhã inclui desenho infantil às 10 e missa campal e ação de graças às 9, seguindo-se durante a tarde o tradicional Dia das Merendas, que volta a juntar famílias e grupos de amigos no Parque de La Salette. Bárbara Bandeira, cabeça de cartaz das festas deste ano, sobe ao palco às 10 da noite. O fogo de artifício, à meia-noite, encerra 9 dias de celebrações. E o grupo Correio das Mães também marca presença nas festas de La Salette, com um stand instalado junto às Farturas Couto. No domingo, às 9h30 da noite e na segunda-feira, às 3h30 da tarde, Eduardo Costa estará no espaço para autografar o romance Pecado no Orfanato. A receita da venda dos livros reverte integralmente para o órgão de tubos da Igreja Matriz de São Miguel. Na segunda-feira, o Correio dedica ainda uma iniciativa aos mais novos. Durante a Manhã da Criança serão distribuídas centenas de exemplares e uma edição especial com o mote Ler é Crescer, com conteúdos e atividades preparados para incentivar a leitura. As crianças poderão também participar na experiência Jornalista por uma Hora, utilizando câmaras e microfones e experimentando algumas das tarefas de uma reportagem de televisão com acompanhamento de profissionais da Azemais TV. Ao longo das festas, quem passar pelo stand do Grupo Correio de Azemais pode ainda levantar gratuitamente uma rifa e habilitar-se aos prémios oferecidos pelos parceiros. O sorteio final realiza-se na segunda, às 6 da tarde. E terminadas as festas de La Salette, o calendário de agosto continua preenchido no concelho. De 14 a 16 de agosto, a zona histórica de Pinheiro da Bemposta volta a recuar mais de 500 anos com a 5ª edição da Bemposta Manuelina. A recriação histórica inclui espetáculos de fogo, danças, teatro itinerante, duelos de armas, cortejos, artesanato e gastronomia. Entre as novidades está um carrossel medieval. No domingo, realiza-se o grande cortejo régio, com a leitura de excertos do foral atribuído por Dom Manuel I em 1514. A entrada é gratuita. Também a partir de 14 de agosto, uma cera de Sarnes celebra a Nossa Senhora do Livramento e Santa Eulália. As festividades prolongam-se até dia 17, com a Eucaristia, a procissão de velas e a procissão em honra das padroeiras. A animação musical inclui Satnik, Todi Moreira, Zé Cabra e Zé Barbosa e Gonçalo. Eucela prepara as festas em honra do Mártir São Sebastião, marcadas para os dias 21, 22 e 23 de agosto, prolongando a época das festas e romarias de verão nas freguesias do concelho.
3: Ora, muito boa tarde, cá estamos a responder ao nosso auditório no final desta 5ª etapa, este contrarrelógio individual que fez a ligação entre Anadia, mais concretamente o Velódromo de Sangalhos, e Águeda, o centro de Águeda. Faz hoje 2 anos precisamente que Rui Oliveira e Yuri Leitão ganharam a medalha de ouro nos Jogos Olímpicos e Rui Oliveira e Yuri Leitão tiveram juntos e tiveram também a companhia de Luís Montenegro, primeiro-ministro de Portugal, que quis assim homenagear os dois ciclistas, acompanhando com o presidente da Federação Portuguesa de Ciclismo, Cândido Barbosa, o contrarrelógio individual de Rui Oliveira. Quem foi primeiro? Voltou a ser, porque já o tinha sido no prólogo inicial desta volta a Portugal, Julius Johansson, da Emirates. Bateu um tempo canhão, deixando os adversários todos bem longe. Tiago Antunes foi segundo, da FAPEL. José Fernandes, da G-Group Holding Simoldes Oliveirense, fez 9º lugar. 26º, Adriano Bustamante. 36º, Gaspar Gonçalves. 39º, Rui Carvalho. 61º, André Ribeiro. 81º, André André. E 104º, José Moreira. A camisola amarela mantém-se na posse de Alexis Guérin, ciclista da Anicolor Campicarne, tendo em segundo lugar o seu colega de equipa Arten Nish. Quem ascendeu ao pódio foi Tiago Antunes, da FAPEL, e José Fernandes, o ciclista da G-Group Simoldes Oliveirense, está agora na quarta posição. 13º lugar para Rui Carvalho. Adriano Bustamante é 16º. 23º, André Ribeiro. 44º, Gaspar Gonçalves. 90º, Andrei André. 104º, José Moreira. Importa referir que a equipa de Manuel Correia e Luís Filipe Pinheiro tem 4 corredores no top 25. José Fernandes em 4º, Rui Carvalho 13º, Adriano Bustamante 16º e André Ribeiro 23º. A presença destes ciclistas no top 25 mantém a equipa de Oliveira das Meias no pódio no primeiro lugar. Primeiro lugar da Anicolor, segundo Efapel e terceiro G-Group Simoldes Oliveirense. Importa também dizer que José Fernandes, neste momento na 4ª posição, é o segundo melhor português, atrás de Tiago Antunes, experiente ciclista da Efapel. Mas que magnífico contrarrelógio fez hoje também o José Fernandes, assegurando um lugar nos 10 primeiros, mais concretamente 9º lugar. Hoje o percurso, como disse, era individual. Partia de Sangalhos em Anadia e chegava a Águeda. Amanhã é o merecido dia de descanso. Em Santa Maria da Feira, os ciclistas vão parar, vai haver a volta da RTP aberta aos populares e é o descanso dos guerreiros. Os ciclistas vão parar para voltarem depois à 6ª etapa. A 6ª etapa que tem um percurso original. É uma novidade desta volta a Portugal. Parte de Santa Maria da Feira e chega ao Peso da Régua. São 132,6 km. Passa por Pé de Ourido, Castelo de Paiva. Tem uma contagem de montanha de segunda categoria em Tarouquela. Passa por Sinfães, Mesão Frio. E depois, junto às margens do Rio Douro, ali está, no Peso da Régua, que vai receber a caravana da Volta a Portugal numa final de etapa que se prevê emocionante e que pode também fazer a diferença nos primeiros lugares. Para já, Alexis Guérin é o camisola amarela, Artinis é o segundo, ele que venceu as duas últimas Volta a Portugal, Tiago Antunes é terceiro, e José Fernandes, esse sim, grande ciclista da G-Group Simoldes Oliveirense, ocupa o 4º lugar, mas tem os olhos colocados no pódio final desta 87ª volta a Portugal. Amanhã não estaremos na vossa companhia, porque, como disse, é o dia de descanso em Santa Maria da Feira. Muitas das equipas vão treinar, rolar, fazer treino de descompressão ali na zona de Oliveira das Meias, Santa Maria da Feira, portanto estejam atentos à estrada. A caravana volta depois na 6ª etapa, como disse, 132,6 km, que vão ligar Santa Maria da Feira ao Peso da Régua e nós prometemos, na 4ª-feira, voltar à sua companhia em direto do Peso da Régua. Um abraço a todos e obrigado por estar na nossa companhia.
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4: Boa noite.

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1: Zero horas.
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0: Meia-noite e 15.
2: Boa noite.

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1: Meia-noite e 25.
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1: Uma hora.
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